voltámos aos Haken com Lotus, a faixa de encerramento de In a Fever Dream, o EP que começámos a descobrir aqui no Rockódromo há poucas semanas com Delirium, editado digitalmente a 17 de julho pela Inside Out Music. Este novo trabalho marca uma fase de reflexão e redescoberta para a banda. Lotus, com mais de 7 minutos, funciona como a resolução final dessa viagem, crescendo progressivamente até alguns dos momentos mais pesados e progressivos do EP. Uma nota para quem nos ouve e gosta de apanhar estas bandas ao vivo: os Haken começam a próxima digressão europeia de Espanha, no dia 23 de setembro, na Sala Salamandra, em Barcelona, já agora acompanhados pelos Hi-Low. Para fechar esta edição de 28 de julho do Rockódromo, seguimos até a Austrália. Os Ocean Sleeper apresentam My Forever Drug, terceiro e último avanço para Peace When I'm Dead, novo álbum com lançamento marcado para 21 de agosto pela Rise Records BMG. Uma música que, curiosamente, nasceu e foi gravada numa sessão de apenas 6 horas, mas que encerra uma narrativa bem mais profunda sobre perda, memória e dificuldade de escapar àquilo que carregamos emocionalmente. Estamos conversados no que diz respeito a esta edição 28 do Rockódromo para 2026, uma hora dedicada às novidades da música pesada, desde os Mastodon aos Ocean Sleeper, passando por Marilyn Manson. Se chegaste tarde ou queres voltar a ouvir o Rockódromo, repete na madrugada de sexta-feira, como já tinha dito, o início do programa às 5 da manhã, aqui na Rua FM, a frequência mais académica do planeta. Eu sou o Pedro Gonçalves, DJ Mr. Cool, e até à próxima.

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1: 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Olá, eu chamo Nuno Silva e dou as boas-vindas a mais uma edição do programa Rua 80, aqui na Rádio Universitária do Algarve. Podes escutá-lo através do 102.7 ou do site rua.pt. Este programa, que acontece em direto às quintas-feiras, a partir das 20 horas, pode também ser recuperado nesta rádio às terças-feiras, a partir da 1 hora da madrugada. Desde 2011, partilhamos um conjunto enorme de memórias, como aquelas que vais poder ouvir nesta edição. Seja por isso bem-vindo aos melhores anos das nossas vidas.

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Já a seguir vamos ficar com mais três músicas aqui na Rua 80, já sabes, Rua 80 às quintas-feiras, entre as 8 e as 9 da noite, com retransmissão garantida todas as terças-feiras pela 1 hora da madrugada. E se quiseres registar o teu episódio em podcast e ouvi-lo, então já sabes, basta ir à página do Facebook da Rua 80 e ele às quintas-feiras fica logo disponível para ouvires nos próximos 15 dias. Acompanha-nos, esta é a nossa Rua 80. Celebramos aqui os melhores anos das nossas vidas.

0: Está quase a terminar a nossa emissão, mas tal como fazemos desde a primeira edição em 2011, falta conhecer a nossa bola de naftalina.
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0: Ponto final em mais uma edição da Rua 80. Estamos quase, quase a atingir o final destes 60 minutos de muitas memórias e a nossa bola de naftalina está já a aguardar para poder ficar connosco como este momento final. Como sempre, foi um privilégio enorme fazer mais uma edição da Rua 80. Eu chamo Nuno Silva e despeço-me com um grande abraço. Rua 80, às quintas-feiras, entre as 8 e as 9, com recuperação garantida às terças, à 1 hora da madrugada, ou através do podcast que fica disponível na página da Rua 80 no Facebook.

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2: Olá, eu sou a Matilda e estou no Palco Rua a falar do meu álbum de corpo inteiro.

0: Olá e sejam muito bem-vindos a mais um Palco Rua. O destaque desta semana vai para Matilda, que decidiu abrir o seu coração e o seu diário no primeiro álbum de corpo inteiro. Hoje está no Palco Rua de corpo inteiro para falar de si e do seu primeiro álbum. Olá, Matilda.
1: Olá, tudo bem?
0: Tudo ótimo, como é que estás?
1: Olha, estou bem, muito feliz por estar aqui. Um bocadinho nervosa, mas pronto.
0: O teu primeiro álbum está cá fora. Como é que foi o feedback?
1: Olha, o feedback tem sido muito, muito bom. Para mim, pelo menos, porque só o facto das pessoas ouvirem e de ter a minha música cá fora e de haver nem que sejam 10 pessoas que se identificam com aquilo que eu canto e que eu digo, já é uma felicidade enorme para mim. E foi um processo longo que demorou e que tirou muito assim do coração e é quase como um diário. E portanto, sentir que ele já está cá fora e que já deitei isto um bocadinho cá para fora para todos ouvirem e me conhecerem é incrível.
0: Tu começaste muito nova, mais ou menos com 12 anos, não foi?
1: Foi. Imagina, mais nova ainda já cantava.
0: Okay, pois, sempre esteve contigo, não é?
1: Exatamente, sempre esteve comigo. Mas sim, nos palcos foi muito nova, foi aos 12, 13.
0: Portanto, tu sempre quiseste ser a Matilda.
1: Eu sempre soube que ia ser a Matilda.
0: Ok, boa.
1: Mas queria muito crescer e ter maturidade para poder cantar a minha verdade, que eu acho que é a coisa mais importante na arte. Porque eu acho que não podemos fazer arte só porque sim. Até porque eu acho que eu tenho muito, muito respeito pela arte, até pela forma como eu cresci, as pessoas que fui sempre rodeada. E, portanto, eu acho que só agora, aos 30, é que senti que estava... Aliás, demorei 5 anos a fazer o álbum, por isso mesmo, eu acho. Porque eu queria ser a Matilda de corpo inteiro e não queria simplesmente cantar porque sim.
0: E este teu nome artístico, tu passas de Matilde a Matilda, porquê é que optaste por Matilda?
1: Olha, porque a personagem Matilda, sabes, toda imagina dos livros, desde miúda, que eu era viciada nela e queria também mexer os livros com os olhos e adorava que ela tivesse salvo o miúdo que estava a ser bullied, porque eu também fui bullied, e portanto vivi sempre com isto na minha cabeça e sempre quis ser a Matilda, e assim que tive esta oportunidade senti que isto era a minha forma de fazer o mesmo que a Matilda e salvar algumas pessoas, ou pelo menos tentar.
0: Para quem não te conhece, tu tens aqui uma pessoa muito importante, que é uma das pessoas mais conhecidas na música portuguesa, Carlos do Carmo, que é o teu avô. Ele alguma vez te deu algum conselho que tenha-te marcado, particularmente em relação à música ou à vida, por exemplo?
1: Bem, à vida deu-me os melhores conselhos de todos. Ser humilde, ser verdadeira, ser eu. Aliás, tudo o que eu tentei fazer neste álbum, no fundo... inconscientemente são conselhos dele, que é não tentar ser mais pequena do que sou, ser de corpo inteiro, ser vulnerável, ocupar espaço se for preciso ocupar espaço, mas em relação à música, ele sempre me disse para cantar com cuidado, ter respeito pelas palavras e para dizer a minha verdade, e portanto levei isso comigo sempre e continuo a levar.
0: E por levares também a arte com tanta responsabilidade, foi por isso que demoraste muito tempo com este primeiro álbum?
1: Eu acho que demorei, não pela pressão, mas porque realmente eu não tinha maturidade ainda para ser eu. Eu sempre fui uma pessoa muito preocupada com o que os outros pensam e muito nervosa e fico sempre a pensar, será que esta pessoa gosta de mim, que não gosta? E eu queria estar pronta para pôr isso para trás e falar sobre isso, e acho que, isto tudo inconscientemente, claro, mas e acho que não houve uma razão para ser agora, houve a única razão que era, eu queria ter a certeza daquilo que estava a fazer e só senti isso agora.
0: Muito bem, tu aliás, tu foste jornalista, portanto foste aqui a minha colega, trabalhaste na SIC, ainda trabalhas em jornalismo?
1: Olha, trabalho não em jornalismo, mas assessoria, escrevo muitos artigos e tento ajudar ao máximo o sítio onde eu trabalho e adoro escrever, e acho que o jornalismo ajudou muito na escrita, mas quando passei para a música comecei a aprender coisas novas sobre a escrita. Por exemplo, podemos falar do coração e não tão factualmente. Eu falava muito factualmente, não havia, não sei, claro que há sempre erros, mas sempre gostei muito de escrever, tenho muito respeito pela língua portuguesa, até porque a minha avó era professora de português e, portanto, os netos todos somos muito preocupados com a língua portuguesa, mas passei de escrever factos para escrever emoções e acho que o jornalismo me ajudou muito a chegar aqui também e eu tenho muita curiosidade, mas ia sempre para a curiosidade do mundo e dos outros, mas acho que comecei a puxar essa curiosidade para mim e acho que foi uma transição ótima e, portanto, gosto de trabalhar em assessoria porque às vezes ponho os pés no chão, mas o que eu gosto mais é de escrever poemas e falar do meu coração.
0: Mas queres fazer a música a tua principal função?
1: Já é a minha principal função, ou seja, eu
0: Ok.
1: trabalho part-time,
0: Ah.
1: ajudo de vez em quando, simplesmente porque gosto de escrever e porque posso ajudar, mas, ou seja, eu não estou a trabalhar lá, eu estou simplesmente a ajudar e de vez em quando escrevo uns artigos ou outros.
0: Foi fácil desistir, não é desistir, foi fácil deixar o jornalismo um bocadinho de parte para dedicares à música?
1: Acho que foi. Ou seja, eu demorei muito tempo, lá está, a tomar esta decisão e eu queria experimentar tudo. E eu adoro estudar e adoro escrever, mas ficou feito. Imagina, eu há 5 anos que estou a fazer este álbum e no início eu ainda estava no jornalismo. Portanto, eu ainda estava insegura, ainda não estava com a maturidade. E houve um clique e quando esse clique veio, não olha para trás e foi muito fácil. Saí bem de todo lado, mas saí com a certeza de que a música é o que eu quero fazer para o resto da vida.
0: Queres seguir um
1: E
0: sonho?
1: sofri. Exatamente, queria seguir um sonho. E esse sonho vou seguir para o resto da vida. Eu já estava a seguir, na verdade, só que eu acho que estava tipo, a crescer.
0: Eu acho que ouvi uma entrevista tua em que disseste que já estava a ser demasiado cansativo, porque houve uma altura que tu tentaste fazer as duas coisas ao mesmo tempo, não foi?
1: Foi, mas eu acho que foi porque eu ainda não tinha a força, para ir olhar para dentro e para escrever sobre mim e para me entregar de forma honesta à música, e não foi tanto por querer fazer os dois. Eu acho que era mais a minha cabeça que ainda estava numa batalha: será que eu vou conseguir trazer a minha verdade? Porque eu não quero fazer isto só porque sim. E pronto, e claro que estás a gravar num estúdio e depois saís às 4 da manhã para gravares reportagens, é uma coisa difícil e irreal, e eu precisava desse clique e acho que foi muito importante, até porque o jornalismo é um trabalho que todos sabemos que é difícil
0: Sim,
1: e
0: sim.
1: que exige muito, e gravar um álbum e cantar também, portanto eu acho que foi fácil a partir do momento em que eu percebi qual era a exigência que eu mais estava disposta a lutar.
0: E em relação aqui à música, como é que tu descobriste o teu estilo? Porque o teu avô vem do fado, não é? Como é que se descobre um estilo? Como é que se descobre o nosso próprio estilo de música?
1: Olha, eu acho que é uma coisa que vem de dentro, honestamente. Eu sempre, sempre, sempre, desde miúda, que admiro Diana Ross, Cher, tudo o que é soul, R&B, Aretha Franklin, e mesmo quando ouvíamos em casa músicas, as que eu me agarrava sempre foram essas. E portanto, eu acho que eu não escolhi afastar-me do fado. Eu acho que eu simplesmente tenho aqui alguma coisa dentro que me liga muito a esse lado mais soul, mais R&B, é o que eu ouço, sempre foi. Também gosto muito de hip hop, eu acho que o hip hop acaba por se misturar muito com o R&B. E desde miúda que em casa é o que eu ouço, às vezes até a minha mãe, por exemplo, eu punha os CDs ainda, e eu punha CDs de, sei lá, do Sam the Kid, e a minha mãe ficava completamente em choque. Eu tinha, imagina, 15 anos. E portanto eu acho que foi uma coisa muito natural, só que o problema em Portugal, não é em Portugal, mas eu acho que o problema cá é que é difícil tu trazeres a sonoridade do R&B para a língua portuguesa, porque eu acho que a língua, cantar com língua, a língua também é importante naquilo que tu cantas. E acho que as palavras portuguesas, por alguma razão, não encaixam tão facilmente na música que eu gosto de ouvir. E portanto, é um risco. Eu amo Expensive Soul, HMB, acho que são as pessoas mais próximas daquilo que eu amo. Mas de facto, imagina, eu sempre achei, agora vou cantar em português o mesmo que a Georgia Smith. E não dá, porque na língua portuguesa é muito diferente. E
0: Claro.
1: portanto, acho que ao longo, lá está, destes 5 anos, também fui percebendo isso, fui percebendo a minha voz, fui percebendo que não posso cantar da mesma forma que canto Amy Winehouse, porque em português as coisas soam diferente. Mas pronto, eu acho que isto vem sempre comigo, vem cá de dentro, e acho que é o que eu gosto de ouvir. O meu namorado até diz que Eu ouço músicas de R&B, assim, tipo Mahalia, etc. E eu acho que são alegres. E ele, tá sempre, ele diz: estás sempre a ouvir música triste. Eu acho que para mim aquilo parece uma música muito alegre. Não sei. Vem de dentro.
0: Vem de dentro, muito bem. E falando aqui no teu percurso, ele começou aqui um bocadinho fora do habitual. Portanto, tu, ou melhor, foi uma editora que te contactou e teve aqui uma mãozinha do Paulo Gonço. Queres nos contar um bocadinho?
1: Olha, posso-te contar. A história é que o meu avô. Sempre me disse para estudar e para antes de mais fazer os meus estudos e cantar sempre, mas ele próprio também estudou e acabou o curso e tudo mais, e só mais velha que começou realmente a fazer carreira. E eu acho que com isso eu acabei por afastar um bocadinho a artista em mim, e por isso é que eu também acho que nestes 5 anos estive à procura dela outra vez. E eu não sabia que ele queria que eu fizesse realmente isto, ou experimentasse. E um dia o Paulo Gonzo ligou, a perguntar se eu queria ir fazer uma brincadeira ao estúdio, porque sabia que eu às vezes cantava, não sei o quê. E eu acreditei, eu achei, olha, para tu veres, eu ia no carro a ver se ainda cantava bem a caminho do estúdio. E cantar é mesmo a minha terapia. Portanto, eu claro que cantava no quarto, mas é diferente de cantar com o Paulo Gonzo. E pronto, e fui ao estúdio e primeiro cantei uma música que eu tinha levado. E ele disse: olha, tenta lá cantar esta. E eu cantei, e ai, desculpa, eu cantei, e ele aqui foi um momento muito emocionante. Ele entrou a meio da música, muito emocionado, e disse: foi o teu avô que me pediu que se ele morresse, para eu não deixar isto morrer também. Ficámos muito próximos, criámos uma relação próxima, portanto, no fundo, devo muito ao Paulo Gonço. E olha, sem eu saber, ele mostrou isto à minha label e ligaram para ir lá, e pronto, e depois as coisas aconteceram. Portanto, eu tive muita, muita sorte, é uma sorte que pouca gente tem. Sou super agradecida, e daí também a responsabilidade, e daí também os 5 anos.
0: Claro.
1: Mas demorou a chegar aqui, a sério, e a encontrar a minha voz e quem eu era, porque isto foi tudo muito rápido. Ou seja, eu assinei e eu não estava pronta para cantar. Não estava pronta para cantar a minha verdade, estava pronta para começar a descobrir-me como Matilda.
0: Foi todo um processo.
1: Foi um processo, e foi muito duro o processo, porque escrever sobre ti, descobrir sobre ti, ainda por cima eu não sou uma pessoa bastante feliz, e portanto eu acho que sempre está tudo bem, e eu de repente a escrever, descobri que afinal se calhar não sou assim, tinha muitas coisas por resolver. A minha mãe até diz: mas. Estás sempre tão feliz, porque é que de repente nas músicas é tudo assim tão pesado? E eu, porque se calhar a música é a minha única forma realmente de expressar, e é.
0: E aqui estás de corpo inteiro, literalmente.
1: É que estou de corpo inteiro, vulnerável, sem medos, e a dar força a todas as mulheres, que às vezes nós temos imenso medo de ocupar espaço e temos de ocupar.
0: Claro. E falando aqui um bocadinho neste processo, tu, quando estavas no processo do álbum, tu já tinhas um nome ou só quando tinhas as músicas todas à tua frente é que escolheste o nome?
1: Já tinha um nome.
0: Já?
1: Eu a Matilda já. Ou seja, não tinha a certeza, ainda considerei Matilde só,
0: Não, não, o nome
1: mas.
0: do álbum.
1: Ai, o nome do
0: Sim,
1: álbum!
0: sim.
1: O nome do
0: Sim.
1: álbum? Não, o nome do álbum de todo. O nome do álbum foi a última coisa, na última música a ser escolhida, porque a Mulher de Corpo Inteiro foi a última música que fizemos, por isso é que eu tenho 11 em vez de 10. Foi feita completamente do nada. Numa tarde em que estávamos a ouvir tudo o que já estava feito e a decidir coisas, e chamámos a música Mulher de Corpo Inteiro, e eu disse: olha, está decidido o nome do álbum. Nós já tínhamos pensado em corpo e alma, coisas deste género, mas eu sentia sempre que era um bocadinho clichê às vezes, e estávamos à procura do nome perfeito, e eu ainda não tinha sentido, e de repente, olha, demos o nome a esta música, e eu decidi no segundo, eu disse: o meu álbum é de corpo inteiro.
2: Ainda

0: rua a falar do meu álbum de corpo inteiro.
1: Sou muito fã deste teu álbum, eu fui explorar um bocadinho e agora confesso-te aqui que ia no carro ouvir o teu álbum e fiquei assim num... E nem sei se descrever muito bem, mas eu fiquei presa na música a falar a minha língua. Então fiquei assim... É muito boa.
0: É uma música... Gostas?
1: É a minha favorita. Também.
0: Foi a primeira música que eu fiz.
1: A sério?
0: Sério.
1: Olha, já me respondeste aqui a uma pergunta.
0: Ah, desculpa.
1: Não, mas olha, incrível. Esta música está muito boa. Tu tens aqui muitos nomes conhecidos que se juntaram a ti neste álbum. Tens o Agir, a Milhanas, a Inês Apenas. Como é que aconteceu esta junção de artistas?
0: Olha, eu primeiro andei... Tenho sorte porque tenho uma label e, portanto, a minha label também me apresentou à maioria das pessoas. E eu... Neste processo eu saltei, eu tive muito tempo à procura, porque às vezes as pessoas certas ou as pessoas muito boas não são as certas para esta fase da tua vida. E portanto eu neste processo fui saltando e fui percebendo o que é que eu queria cada vez mais e comecei a perceber a minha escrita e a perceber também o que é que eu queria pôr nas minhas músicas. E portanto as pessoas foram aparecendo naturalmente e também porque, por exemplo, a Milhanas foi... muito amiga de uma, ou seja, temos pessoas em comum.
1: Amiga de um amigo.
0: Sorte, exatamente, de uma grande amiga, que também é cantora, que é a Mónica Titónio. E, portanto...
1: Que também está neste álbum, sorte, não está?
0: Está neste álbum. Como, elas ajudaram a falar a minha língua. A música estava feita, foi a primeira. E eu decidi voltar a pegar nela para a pôr no álbum. E ela lá até, e a Milhanas, no fundo, transformaram algumas frases... para ficar assim mais perto de mim ainda. E pronto, e o Agir, eu já conheci o Agir e ajudou-me muito, muito, muito, é uma pessoa que eu estou eternamente agradecida. E pronto, e até depois descobri o John, que o John é assim a minha pessoa, e foi realmente quem acabou o álbum comigo, e a Inês Apenas, e acho que foi quando eu dei o clique, e foi quando, acho que tu deves sentir a sonoridade do álbum a mudar, e eu acho que foi com eles que eu fui descobrindo realmente a minha sonoridade e chegámos assim a um ponto no final em que eu estava tão emocional de ter acabado que chorei imenso, porque não me queria despedir deles, eles eram os meus terapeutas, sabes? Mas não digo que mais à frente talvez outros vão ser. Eu acho que o processo do álbum é mesmo assim.
1: Claro. Eu lembro-me que ouvi numa entrevista que tu e o Agir fizeram uma música durante uma madrugada. Acho que foi. Acho que foi durante uma madrugada. Qual é que era a música? Eu não me lembro que. Qual
0: era a Sem Flores.
1: Sem Flores. Ok.
0: Sem Flores, foi porque eu, lá está, ele foi-me buscar um dia e disse: olha, bora para o estúdio, bora fazer música, porque ele soube que eu estava a fazer com os Mogno e com o Azarte. E fomos os dois para o estúdio e eu estava irritada e desabafei com ele, eu ainda não escrevia música de todo. E ele, em dois, ele é uma máquina e ele, não estou a brincar, ele em meia hora escreveu as minhas ideias e de repente começámos a brincar, e ele disse. Entusiasmados, de repente já tínhamos a minha voz gravada, de repente já tínhamos a produção foi acontecendo e depois não queríamos ir embora até aquilo estar fechado. Portanto, fechámos essa música numa noite.
1: Uau! Isto também está muito boa. Também é uma das minhas favoritas também.
0: Também foi uma das primeiras, eu acho. Eu acho que foi mesmo muito importante para o meu pulo como artista.
1: Claro. E tu tens, já voltamos, vamos voltar aqui a falar um bocadinho na minha favorita, na Fala a Minha Língua, porque tu nesta música falas um bocadinho daquilo que chamamos o contacto zero, daquele silêncio que nos mata, que é aquilo que tu dizes também nesta canção. Queres-nos contar um bocadinho que fase é que foi esta? Qual foi a tua inspiração?
0: Olha, quem escreveu mesmo foi o Azarte, que é um grande, grande amigo meu. E isto foi feito quando eu ainda nem tinha nenhum contacto, sem ser o Azarte que me ajudava. E estávamos aqui em casa os dois e temos os dois relações de longa data. E estávamos a falar os dois de peripécias de relação. E eu estava a dar o lado da mulher e ele estava a dar o lado do homem. E de repente eu disse: é impressionante como é tudo igual em todas as relações. E a falta de comunicação é o maior problema das relações. Mas estávamos a aconselhar-nos um ao outro aqui em desabafos, e de repente ele pega na caneta e diz: bora, mas é falar sobre isto. E começou a escrever, depois fomos para o estúdio com os Mogno, e os Mogno começaram a fazer a música, e de repente acabámos isso rapidíssimo, e foi das minhas músicas preferidas. E portanto, quando eu depois passei para o Agir e para o John, eu disse: eu quero levar esta música comigo, sim ou sim.
1: Esta música está muito boa e tocou-me particularmente. Fiquei assim. Porque é uma música que descreve muito bem às vezes o que nós pensamos, não é? Daquele contacto zero. Então eu fico,
0: é um contacto zero e é a falta de entendimento dos dois lados, não é?
1: Exatamente. Eu fiquei, uau, é mesmo isto que eu penso desde contacto
0: bom,
1: zero.
0: Sentiste isso?
1: Literalmente, foi mesmo isto que eu senti. Matilda, tu no teu álbum tens 11 faixas, uma delas é um interlúdio. Que recado é que querias deixar com este interlúdio?
0: Olha, o recado é para... Eu perdi 2 melhores amigos quando era muito nova. E isso foi uma das coisas que mais me moldou como pessoa. E, portanto, eu queria muito escrever uma música para eles, mas não fazer uma música... Eu queria deixar um recado no meu primeiro álbum, sem ser uma coisa triste ou... Eu queria mostrar às pessoas que a saudade também é uma coisa bonita, porque depois de tantos anos de chorar ainda por eles, depois de 16 anos, quero dizer que eles são mesmo pessoas inacreditáveis. E, portanto, eu queria deixar-lhes o recado de que eu penso neles, choro por eles, penso neles, por isso é que eu digo, tu por onde andas, canto para ti da varanda, é um bocadinho, eu não sei onde é que andas, mas eu continuo aqui a pensar em ti e é a forma de os manter vivos. E, portanto, foi um bocadinho por aí.
1: Olha,
0: foi um bocadinho, foi 100% por aí. E a primeira vez que a cantei foi muito emocional para mim mesmo.
1: Uma excelente homenagem.
0: Uma excelente homenagem. Ela era mais longa, por isso é que depois nós pusemos interlúdio, porque tínhamos refrões, muitos refrões, etc. E depois eu disse, não, eu quero mesmo cantar só para eles. E pronto.
1: Muito bonito. Muito bonito.
0: Um bocado triste, mas bonito.
1: Mas a homenagem está lá, acho que o intuito da homenagem está muito bonito.
0: Agora é bom explicar, porque eu acho que as pessoas depois ouvem o álbum de outra forma.
1: Sim, exatamente, exatamente, também acho. Matilda, nós vamos passar aqui uma espécie de um jogo em que eu vou-te dar aqui umas frases e tu vais responder com a música que te fizer mais sentido. Pode ser?
0: Pode ser.
1: Então, a música mais ouvida.
0: A música mais ouvida é Meu Norte. Não, música mais ouvida por mim ou pelas pessoas?
1: Pode ser por ti, pode ser por ti.
0: Por mim, Mar nos Meus Olhos.
1: A tua favorita?
0: Depende da fase em que eu estou. É que já foram todas. Agora, nesta fase, talvez para mim proveito, porque estamos a entrar no verão e eu vou no carro a ouvir mais.
1: A mais triste?
0: Espelho.
1: A que demorou mais tempo?
0: A escrever?
1: Sim.
0: Bem, demorou mais tempo, é difícil demorar um pouco de música. A que demorou mais tempo, talvez Morro de Amor.
1: A que escreveste com as lágrimas nos olhos?
0: Mar nos Meus Olhos.
1: A que te deixa de bom humor?
0: Fala a Minha Língua, ou A Fama e Proveito, ou A Mulher de Corpo Inteiro.
1: Ok. A que te deixa com a autoestima lá em cima? Aquela quando está assim mais...
0: Mulher de Corpo Inteiro.
1: Mulher de... Boa. Boa. Aquela música que esteve quase para não entrar no álbum.
0: Fama e Proveito.
1: E a música que sabias que tinha de estar no álbum.
0: Recado. Recado.
1: Muito bem. Pronto, agora já saímos aqui deste...
0: Agora já não estou... Estava em pânico com isto. Agora já relaxei.
1: Agora já. Respira. Agora já passou. Como é que tu descreves este teu primeiro projeto?
0: Nem que eu descrevo. Olha, acho que é um diário... Quase como um diário meu. Acho que é uma carta aberta àquilo que eu sou. Acho que é verdadeiro, uma experiência de autoconhecimento brutal. E acho que quem o ouve de facto, do início ao fim, se calhar também se identifica com algumas coisas e percebe realmente que a vulnerabilidade não é uma coisa que temos que ter medo, mas sim uma força. Ser vulnerável é... Eu acho que é a nossa maior força e eu durante muito tempo, até escrever este álbum achava que não. Mas também acho que é um álbum de empowerment e que acaba...

0: E eu nunca pensei, vou começar a escrever sobre, tipo, sobre as mulheres, na verdade. Eu comecei a escrever e inconscientemente, de repente, percebi que é realmente uma coisa que se tem que falar e que eu quero falar porque saiu-me naturalmente, percebes? Não foram pensadas.
1: Veio-te, foi surgindo.
0: Veio de mim, foi surgindo e de repente olhei para as músicas e até o meu produtor disse: bem, de repente, e eu não estou a pensar, quero escrever sobre isto. É, os meus poemas, de repente, é o que eu mais falo, é o que eu quero falar.
1: O teu álbum está cá fora, e eu reparei que ainda há videoclipes que não saíram. Isto ainda está em processo, ou queres deixar algumas músicas só em áudio?
0: Ainda está em processo, sendo que algumas vão ficar só em áudio,
1: Ok.
0: mas vai haver surpresas
1: Em breve.
0: em breve. E para mim é importante agora também, em algumas músicas, como Mar nos Meus Olhos, que foi escrita um bocadinho para as mulheres que vieram antes e para a minha avó, há algumas que são mesmo especiais e que eu quero fazer as coisas, quero um bocadinho explicar isto que te estou a explicar a ti. Através do vídeo, porque eu acho que tudo o que eu fiz até agora foi muito mostrar o mundo Matilda, mas agora quero mostrar o meu álbum e aquilo que eu falo e quem eu sou.
1: Então está para breve, alguns videoclipes.
0: Está para breve, alguns.
1: Muito bem.
0: Mas estão para breve, mas estão a ser muito pensados e não breve é um breve, tem que esperar pelo menos um bocadinho.
1: Vai valer a pena, eu acho que sim. Só
0: Vai, vai.
1: pelas letras eu já sei que vêm aí coisas muito boas. Matilda, tu já conheces muitos artistas, já falámos daqui em muitos nomes conhecidos. Quem é que sonhas, com quem é que sonhas fazer uma colaboração?
0: Olha, eu sonho fazer com tantos artistas portugueses que eu nem te consigo nomear assim um artista. Claro que imagina, eu acho que só poder fazer com alguém que gosta do mesmo do que eu, que vai escrever comigo e que vamos conectar, acho que já era espetacular. Claro que para mim, que gosto muito de hip hop, há artistas como Sam Da Kid, que é um sonho porque é o rei do hip hop, Papillon, que eu sou viciada, até Você Si, sabes, a
1: Olha.
0: música Boa Vibe, eu adorava ser ela, sabes? E portanto, mas mesmo mulheres, Neni era o meu sonho, amava, amava, amava, sei lá, Carolina Deslandes também é uma escrita dela, claro, como é óbvio, ai, eu sou a Lura. Lura, sou viciada.
1: Tens aqui já
0: Mas é
1: muitos
0: assim, não
1: nomes.
0: é que são todos Slow J, olha, Slow J fui há 2 dias ao concerto dele, sou viciada. Eu sou viciada em todos.
1: E olha, próximos planos da Matilda, concertos, colaborações, o que é que vem para aí?
0: Olha, vão ter que esperar para saber, porque vai ser anunciado, mas o que eu quero é muito palco, porque é o que eu preciso. E o que eu mais amo é estar no palco e poder distrair durante meia hora, 45 minutos, seja quem for, mesmo sobre uma pessoa, se eu der a sensação que eu tenho quando estou a ver um concerto a alguém, já vale. E portanto, o que eu mais quero agora é concertos e, claro que, pronto, colaborações também e surpresas, mas isso vai ser tudo anunciado mais
1: No teu Instagram?
0: tarde. Sim, não, eu não sei onde é que vai ser anunciada 100%.
1: Mas
0: No meu
1: vais
0: Instagram,
1: anunciar, não é?
0: certamente, claro, mas acho que vai ser anunciado para os meios também.
1: Muito bem. E o que é que gostavas que as pessoas sentissem ao ouvir o teu álbum?
0: Bem, gostava que sentissem que não estão sozinhas e que se de alguma forma sentirem que há alguém que sente o mesmo, passou pelo mesmo do que elas, mesmo que interpretem de outra forma. E que não seja aquilo que eu estou a sentir quando estou a cantar a música, isso já vale. Portanto, eu gostava que as pessoas sentissem empatia e não se sentissem sozinhas e que a minha música não é tanto uma música animada. Portanto, o que eu gostava era que as pessoas, quando estão a sentir sozinhas ou quando estão a precisar assim de um bocadinho de uma coisa mais íntima, ouvissem o meu álbum e percebessem que todos nós passamos pelas mesmas coisas.
1: Há uma pergunta que gostasses que tivessem feito sobre o teu álbum e ainda ninguém a fez?
0: Ai, já sei. Há várias, talvez. Talvez Tu hoje fizeste-me quase todas, mas

0: Talvez as pessoas perguntam-me um pouco sobre o significado das minhas músicas e falam-me mais do álbum no geral, e eu acho que às vezes gostava que me perguntassem de onde é que elas vêm, porque acho que é dessa forma que as pessoas realmente se identificam.
1: Muito bem. Obrigada, Matilda.
0: Obrigada, eu.

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2: Olá, muito boa tarde. A Universidade do Algarve vai reforçar o alojamento estudantil com duas novas residências. Localizadas nos campi de Gambelas e Penha, as novas infraestruturas entram em funcionamento no próximo ano letivo e vão disponibilizar mais 298 camas. Com este reforço, a capacidade total de alojamento da Universidade passa de 539 para 837 camas, um aumento superior a 55%. As novas residências resultam de um investimento de cerca de 18 milhões de euros, integrado no Plano Nacional para o Alojamento no Ensino Superior e financiado pelo Plano de Recuperação e Resiliência. Podes saber mais em rua.pt. A Câmara de Albufeira vai criar zonas próprias para a entrada e saída de passageiros por veículos TVDE, mas mantém a interdição à circulação destes veículos em algumas áreas da cidade. O presidente da autarquia, Rui Cristina, explica que a medida pretende reduzir os constrangimentos causados pela concentração de viaturas, garantindo o acesso de veículos de emergência e integrando também um futuro plano de mobilidade para o concelho. Após uma reunião com a Associação Nacional Movimento TVDE, foi ainda acordada a criação de pontos específicos de recolha de passageiros devidamente sinalizados. A associação apelou aos motoristas para que só se desloquem às zonas condicionadas quando tiverem viagens atribuídas e para respeitarem a sinalização e as indicações das autoridades. Podes saber mais em jornaldoalgarve.pt. A Câmara de Lagoa lançou um canal oficial no WhatsApp para reforçar a comunicação com os municípios. Através desta nova ferramenta, será possível receber avisos, alertas, informações sobre eventos, condicionamentos de trânsito e outras comunicações da autarquia. Segundo o presidente da Câmara, Luís Encarnação, a iniciativa faz parte da estratégia de modernização dos serviços municipais e pretende aproximar a autarquia dos cidadãos. A adesão ao serviço é gratuita e, de acordo com o município, garante a confidencialidade dos utilizadores. Pode saber mais em jornaldoalgarve.pt. Por agora a informação está completa. Regresso às 6 da tarde.
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1: Até dia 1 de agosto, o Centro Cultural de Lagos exibe a exposição Criaturas de Passagem. As peças desta exposição nascem do fascínio pelo encontro entre espécies, gestos de proximidade, tensões silenciosas e as metamorfoses que surgem quando deixamos de saber quem observa e quem é observado. São corpos em transição, formas que hesitam entre o doméstico e o selvagem, superfícies onde pele, pena e pelo se fundem no mesmo barro. A entrada é gratuita e está disponível para visita terças e sábados. Visita a exposição Criaturas de Passagem até dia 1 de agosto no Centro Cultural de Lagos.
2: De 16 a 29 de julho acontece a Feira do Disco de Lagos. É a 19ª edição desta feira, que vai contando com centenas de amantes de discos de vinil, cassete, CD e DVD. Há géneros musicais para todos os gostos numa feira imperdível para os colecionadores. A entrada é gratuita. Para dar uma vista de olhos, até dia 29 de julho, no Armazém Regimental, a Feira do Disco em Lagos.
3: Até dia 31 de agosto podes visitar a exposição Alinhados pela Mesma Lã em Odiastre. Esta exposição reúne o trabalho de 7 artistas têxteis em torno de uma matéria-prima ancestral, a lã da ovelha Churra Algarvia. Com a curadoria de Vasco Águas, o que aqui se apresenta é o resultado de uma cartografia sensível feita de texturas, memórias e reinvenções. Alinhados pela Mesma Lã é também uma proposta poética, olhar para a lã como fio que liga o passado ao presente, o gesto artesanal à criação contemporânea, o saber rural à imaginação artística. Para visitar, na Junta de Freguesia de Odiastre, a exposição Alinhados pela Mesma Lã.
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1: Até dia 2 de setembro há nova festa de cinema ao ar livre em Faro. Ao longo das próximas semanas há vários filmes para assistir nos claustros do Museu Municipal de Faro. Desde filmes norte-americanos nomeados para Oscars este ano até filmes europeus independentes. Há longas metragens para todos os gostos. As exibições acontecem todas as segundas e quintas-feiras às 9h45 da noite. O cartaz já está disponível. Se és amante da sétima arte, não percas a festa do cinema ao ar livre em Faro.
2: De 16 a 29 de julho acontece a Feira do Disco de Lagos. É a 19ª edição desta feira que vai contando com centenas de amantes de discos de vinil, cassete, CD e DVD. Há géneros musicais para todos os gostos numa feira imperdível para os colecionadores. A entrada é gratuita. Para dar uma vista de olhos, até dia 29 de julho, no Armazém Regimental, a Feira do Disco em Lagos.
3: De 17 de julho a 28 de agosto, as ruas de Lagos animam-se com muitos concertos de verão. A Praça do Infante volta a encher-se de música, com o regresso da animação de rua. Vários artistas vão animar as noites do verão lacobrigense, nomeadamente Roberto Bernardino, Fábio Muchacho, Paulo das Vacas e muito mais. Não percas um verão animado pelas ruas de Lagos, com muitos concertos até dia 28 de agosto.
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4: Olá, boa tarde. O meu nome é Inês Moleiro e vais ficar na minha companhia das 5 até às 7, aqui na Rua FM. Hoje é terça-feira, ainda estamos no início da semana, por isso tens mais que tempo para ficar aqui comigo, aproveitar e relaxar um bocadinho. Fica aqui com a tua Rádio do Sul, sempre, sempre com as melhores músicas. Vamos começar com o Expresso Transatlantic, com o tema Avalanche, um tema bastante relativamente recente, 2025, e ainda há espaço para ouvir Labak com o tema Glow, de 2019. Até já!

0: Agora vais ficar com O Que É Que Foi, de Bossa e Si, aquele que é um dos pioneiros do hip-hop português. Depois ainda há espaço para ouvir Raquel Gracie, End of the World, e Os Marafados, a nossa banda de punk rock português, aqui de Olhão, com o tema Força. Fica com a tua Rua FM.
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1: De 7 a 10 de agosto acontecem as Festas dos Pescadores em honra de Santa Luzia. Durante 4 dias, Santa Luzia recebe um programa marcado por música ao vivo, homenagens e momentos de convívio numa celebração dedicada à história e ao espírito de uma comunidade ligada ao mar. Há concertos de Matai, Bia Cabós, Iris, Os Descendentes e muito mais. Não percas, até o dia 10 de agosto, as Festas dos Pescadores em honra de Santa Luzia.
2: Até dia 1 de agosto, o Centro Cultural de Lagos exibe a exposição Criaturas de Passagem. As peças desta exposição nascem do fascínio pelo encontro entre espécies, gestos de proximidade, tensões silenciosas e as metamorfoses que surgem quando deixamos de saber quem observa e quem é observado. São corpos em transição, formas que hesitam entre o doméstico e o selvagem, superfícies onde pele, pena e pelo se fundem no mesmo barro. A entrada é gratuita e está disponível para visita terças e sábados. Visita a exposição Criaturas de Passagem até dia 1 de agosto, no Centro Cultural de Lagos.
3: Domingo, dia 2, o Rock de Aranha está de regresso com concertos de Ratos de Porão e muito mais em Tavira. Vai ser uma noite imperdível para os amantes do punk, com os brasileiros Ratos de Porão e ainda concertos de Simbiose, Armnat, Recensurados e Choque Frontal. O Rock de Aranha promete um domingo recheado de intensidade musical, num ambiente pensado para os fãs de rock mais pesado, punk e música de intervenção. Os bilhetes já estão à venda nas plataformas das associações 1597 e Rock da Baixa Mar. Há muito punk, hardcore e metal neste domingo, a partir das 8 da noite, no Polidesportivo de Santo Estevão, em Tavira, com o Rock da Aranha.
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4: Acabaste de ouvir o magazine cultural da Rua FM, o Fora de Portas, onde podes tomar conhecimento aqui de alguns eventos pelo nosso Algarve. Agora, se precisavas de um sinal para parar de pensar no trabalho e começar a relaxar, é este. Aumenta o som e fica com Black Rebel Motorcycle Club, Lil Thing Gone Wild e ainda com Catarina Lima, com Sinais.
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0: Acabaste de ouvir a Silva Lining Band com Let Yourself Be Free. E hoje venho contar-te que se celebra o Dia Mundial da Conservação da Natureza. Por isso, para assinalar este dia, vou contar-te aqui alguns factos curiosos sobre a natureza e sobre o nosso planeta Terra. Por isso, vamos aqui começar em grande. Já imaginaste o que é que seria carregar num botão de reset e parar de envelhecer? No oceano, isto existe. Ah, pois é, a medusa Turritopis dorni é um dos raros seres vivos que são biologicamente imortais. Quando fica velhinha ou doente, ou até magoada, consegue reverter as suas células e volta a ser um bebê. Pode repetir este ciclo para sempre, desde que não seja atacada assim por um outro animal ou que tenha uma doença fulminante. E isto tudo que esta medusa consegue fazer apenas com um corpinho de 4 milímetros. Ah, pois é, quem me dera que fosse assim. Acontecia-me qualquer coisa e, a menos de nada, estava rejuvenescida. Já que não dá para fazer um reset à idade, vamos é viajar no tempo através da música. E vais ouvir agora um tema de 2011, I Said, de The Dupes. Por isso fica aqui que já a seguir eu volto com mais factos interessantes sobre a natureza. Até já!
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0: já estou de volta com mais uma curiosidade para celebrar este que é o Dia Mundial da Conservação da Natureza. Se achavas que o planeta já não tinha como te surpreender, prepara-te. Sabias que a árvore mais antiga do mundo é mais velha que as pirâmides do Egito? Ah, pois é, parece inacreditável, mas é verdade. Chama-se Matusalém e fica numa floresta na Califórnia. Tem mais de 4.800 anos. E foi contado mesmo ali à medidinha, não foi com cálculos nem com estimativas, foi contado pelos anéis do tronco desta mesma árvore. A localização desta árvore é um segredo guardado a sete chaves pelos cientistas para garantir que ninguém estraga a árvore, como é óbvio. O nosso planeta é mesmo impressionante e espero que tenhas gostado de ouvir estas curiosidades sobre a natureza. Por enquanto, fica com Contraluz, ontem e agora, e na companhia da tua Rua FM. Até já!
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2: Estiveste a ouvir Popstar de Youth Killed It e agora vais ficar com uma Made in Algarve de Black Teddies com Tempos Modernos. E ainda Depois da Tempestade de China. Fica com a tua Rádio Universitária do Algarve em 102.7 ou em rua.pt.
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0: E agora vais ouvir João Borges, um cantor, perdão, madeirense, com a música Armagedão, e depois ainda há espaço para ouvir Capital da Bulgária, Onde Andas. O meu nome é Inês Moleiro e vais ficar comigo até às 7. Até já!
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0: Acabaste de ouvir a capital da Bulgária com Onde Andas. Esta música é muito bonita e fica mesmo na cabeça. Agora vou deixar-te ainda com uma música do baú, This Way, de Deleted Peoples e com Kanye West, cantor este que vai estar presente dia 7 de agosto pelas 9 horas no nosso estádio do Algarve, no seu próximo concerto. Fica com a Rádio Universitária do Algarve em 102.7 e em rua.pt.
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3: Olá, muito boa tarde. A Universidade do Algarve vai reforçar o alojamento estudantil com duas novas residências. Localizadas nos campi de Gambelas e Penha, as novas infraestruturas entram em funcionamento no próximo ano letivo e vão disponibilizar mais 298 camas. Com este reforço, a capacidade total de alojamento da Universidade passa de 539 para 837 camas, um aumento superior a 55%. As novas residências resultam de um investimento de cerca de 18 milhões de euros, integrado no Plano Nacional para o Alojamento no Ensino Superior e financiado pelo Plano de Recuperação e Resiliência. Podes saber mais em rua.pt. A Câmara de Albufeira vai criar zonas próprias para a entrada e saída de passageiros por veículos TVDE, mas mantém a interdição à circulação destes veículos em algumas áreas da cidade. O presidente da autarquia, Rui Cristina, explica que a medida pretende reduzir os constrangimentos causados pela concentração de viaturas, garantindo o acesso de veículos de emergência e integrando também um futuro plano de mobilidade para o concelho. Após uma reunião com a Associação Nacional Movimento TVDE, foi ainda acordada a criação de pontos específicos de recolha de passageiros devidamente sinalizados. A associação apelou aos motoristas para que só se desloquem às zonas condicionadas quando tiverem viagens atribuídas e para respeitarem a sinalização e as indicações das autoridades. Podes saber mais em jornaldoalgarve.pt. A Câmara de Lagoa lançou um canal oficial no WhatsApp para reforçar a comunicação com os municípios. Através desta nova ferramenta, será possível receber avisos, alertas, informações sobre eventos, condicionamentos de trânsito e outras comunicações da autarquia. Segundo o presidente da Câmara, Luís Encarnação, a iniciativa faz parte da estratégia de modernização dos serviços municipais e pretende aproximar a autarquia dos cidadãos. A adesão ao serviço é gratuita e, de acordo com o município, garante a confiança potencialidade dos utilizadores. Pode saber mais em jornaldoalgarve.pt. Por hoje, a informação está completa. Estamos de regresso amanhã às 9:30 da manhã com os destaques do dia. Uma parceria com o Jornal Sul Informação.
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4: São 18 horas e 4 minutos e acabaste de ouvir a informação aqui com a tua Rádio Universitária do Algarve. Agora vais ouvir This Penguin Can Fly com Capadócia e ainda Nights Like This de Rudimental. E ainda há espaço para ouvirmos aqui uma banda portuguesa made in Algarve de Mirandas, Unknown Dreamer. Fica comigo aqui na tua rua.

0: antes de te deixar com a Made in Algarve com The Mirandas, aviso-te já que às 6:15 vais ficar a ouvir Diálogos Mentais, a rúbrica dedicada às mais variadas temáticas das áreas da saúde mental e da psicologia aqui na tua rua. Por isso fica para ouvires The Mirandas e Diálogos Mentais.
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1: Olá, sejam bem-vindos a mais um episódio de Diálogos Mentais, onde aprendemos juntos um pouco mais sobre saúde mental e bem-estar. Eu sou a Maria.
2: E eu sou a Julieta. Hoje trazemos um tema que tem gerado muita conversa, alguma confusão e também muitos mitos. Perturbação de hiperatividade e déficit de atenção, ou como é conhecido, a PHDA.
1: Nos últimos anos, especialmente com o crescimento de conteúdos nas redes sociais, a PHDA passou a fazer parte do vocabulário comum. Mas isso nem sempre significa que esteja a ser bem compreendida.
2: E é por isso mesmo que neste episódio de hoje, queremos aprofundar o que realmente é a PHDA, como se manifesta e em formas diferentes em cada pessoa e quais podem ser as consequências para a saúde mental e o bem-estar da pessoa.
1: Reforçamos desde já que esse episódio não substitui uma avaliação clínica. Nosso objetivo é informar com base no conhecimento científico, sem incentivar autodiagnósticos.
2: A PHDA é classificada como a perturbação do neurodesenvolvimento.
1: A PHDA é classificada como uma perturbação do neurodesenvolvimento. Isso significa que está relacionada com diferenças na forma como o cérebro se desenvolve e regula funções, como a atenção, o comportamento e as emoções.
2: Do ponto de vista científico, sabe-se que há diferenças em redes cerebrais associadas à função executiva, ou seja, as capacidades como planear, organizar, iniciar tarefas, manter o foco e regular impulsos.
1: Isso é importante para desconstruir um mito muito comum, a ideia de que a PHDA resulta da falta de esforço, má educação ou ausência de disciplina.
2: Na realidade, uma pessoa com PHDA pode esforçar-se bastante, mais do que a outra pessoa para atingir o mesmo resultado, precisamente porque essas funções não acontecem de forma automática.
1: Outro mito frequente é o de que a PHDA é apenas uma questão de não conseguir prestar atenção.
2: Mas o que está em causa não é uma incapacidade total de atenção. É sim uma dificuldade em regular a mesma, ou seja, regularmos a atenção de forma consistente, especialmente em tarefas que não são imediatamente estimulantes ou recompensadoras.
1: E aqui também é importante dizer que a PHDA não se apresenta da mesma forma em todas as pessoas. Algumas têm maior predominância de desatenção, outras de impulsividade, hiperatividade, e muitas apresentam uma combinação das duas.
2: E ainda há um ponto que muitas vezes acaba por ser ignorado. A expressão da perturbação de hiperatividade e déficit de atenção pode mudar ao longo da vida. O que é que isto quer dizer? Que em crianças pode ser mais visível através da agitação física, enquanto que em adultos pode manifestar-se mais como uma inquietação interna, dificuldade em gerir responsabilidades ou sensação constante de sobrecarga.
1: Quando fazemos isso para o dia a dia, começamos a perceber o impacto prático. Por exemplo, dificuldades em iniciar tarefas, não necessariamente procrastinação no seu sentido clássico.
2: Exatamente. Por quê? Porque muitas vezes existe uma intenção clara de começar, mas há uma espécie de bloqueio na ativação. É como se fosse difícil ligar o motor.
1: Outro exemplo aqui é a gestão do tempo. Pessoas com PHDA podem ter dificuldade em estimar quanto tempo uma tarefa vai demorar, o que leva a atrasos frequentes ou sensação de urgência constante.
2: E isso liga-se a um fenómeno conhecido como cegueira temporal, em que o tempo não é percebido de forma linear ou previsível.
1: Há também a questão da memória de trabalho, que é a capacidade de manter a informação ativa na mente. Isso pode explicar porque alguém esquece instruções recentes ou perde o fio de uma conversa.
2: E depois temos o hiperfoco, que muitas vezes acaba por ser mal interpretado. Então, em certas situações, especialmente quando a tarefa é altamente estimulante, a pessoa pode entrar num estado de concentração intensa.
1: O problema é que esse foco não é facilmente controlável. Não é uma escolha consciente, mas sim uma resposta do cérebro à recompensa ou ao interesse.
2: Tudo isto contribui para um padrão inconsistente de desempenho que pode ser frustrante, tanto para a pessoa, mas também para as pessoas que estão à sua volta.
1: E ao longo do tempo, essas dificuldades podem ter um impacto significativo na forma como a pessoa se vê a si própria.
2: Especialmente quando há um histórico de críticas, incompreensão ou expectativas não ajustadas.
1: É comum então surgirem sentimentos de inadequação, como a ideia de eu sei o que eu tenho que fazer, mas não consigo fazê-lo.
2: E isto pode contribuir para a ansiedade, não só porque acaba por acumular tarefas, mas também pelo medo constante de falhar ou de não compreender.
1: Outro aspecto relevante é a regulação emocional. Pessoas com PHDA podem ter respostas emocionais mais intensas ou dificuldade em recuperar rapidamente de frustrações.
2: O que, em contextos sociais ou profissionais, pode gerar conflitos ou sentimentos de culpa.
1: Há também uma maior probabilidade de coexistirem outras condições, como a ansiedade, ansiedade ou a depressão, não como causa direta, mas como consequência do impacto prolongado dessas dificuldades.
2: E é aqui que se desmonta outro mito, de que a PHDA é algo leve ou sem grande impacto. Na realidade, quando não é reconhecida e acompanhada, pode afetar significativamente a qualidade de vida.
1: Com toda a informação a circular, é natural que muitas pessoas se revejam em algumas dessas experiências.
2: Mas é importante reforçar que identificar-se com alguns traços não equivale a ter esta condição.
1: O diagnóstico envolve critérios clínicos específicos, a avaliação do histórico desde a infância e análise do impacto em diferentes áreas da vida.
2: Além disso, há outras condições que podem apresentar sintomas semelhantes, como ansiedade, estresse crónico ou perturbações do sono.
1: Por isso, o autodiagnóstico pode ser enganador e até prejudicial, porque pode levar a conclusões erradas ou atrasar o acesso ao apoio adequado.
2: O caminho mais seguro é sempre procurar profissionais qualificados, como psicólogos ou psiquiatras, que possam fazer uma avaliação completa.
1: Falar sobre PHDA é falar sobre diversidade no funcionamento humano.
2: E compreender que esta diversidade é essencial para criar contextos mais inclusivos e menos baseados em expectativas rígidas.
1: Mais do que rotular, importa compreender. E mais do que simplificar, importa aprofundar.
2: Esperamos que este episódio tenha contribuído para uma visão mais informada e equilibrada sobre o tema.
1: Agradecemos a sua atenção até aqui e até ao próximo episódio de Diálogos Mentais.
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3: São 18 horas e 22 minutos e acabaste de ouvir os Diálogos Mentais, a rúbrica que fala sobre saúde mental e psicologia aqui na Rádio Universitária do Algarve. Por enquanto, vou-te deixar com Dogstar, o grupo norte-americano que conta com o ator Keanu Reeves no baixo, e depois com J. Mystery, Scars on My Heart. Fica por aí em rua.pt ou em 102.7.
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0: já só faltam 2 minutos para as 6h30, mas eu continuo aqui na tua companhia até às 7. E se tu precisavas de um sinal para parar de trabalhar, para parar de pensar no trabalho e começar a descansar e a relaxar, fica comigo, aumenta o volume e descontrai ao som de Matchbox 20 com Unwell e ainda com Unsafe Space Garden. Mais uma voltinha e fica também para dar mais uma voltinha aqui na rua.
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0: Olá, o meu nome é Inês Moleiro e continuas aqui na minha companhia na Rádio Universitária do Algarve. Por agora vou deixar-te com Disclosure, com o tema Full For You. E se tu já estiveste ou estás perdido de amores por alguém e esse amor não é bem correspondido, tenho a certeza que te vais identificar aqui com esta música e que vais perceber a letra. Portanto, se esse é o teu caso, que eu espero que não, mas se esse for o teu caso, fica para ouvir Full For You.
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2: Já são 6:44 e agora vais ficar a ouvir o Slow J com o teu Eternamente. E não te preocupes, porque a rua também será tua, sempre, eternamente. Às 6:45 vais poder também ouvir a rúbrica Clave de Li, de Tata Regala. Até já!
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1: Steppenwolf é um tema da banda de rock britânica Hawkwind, descrita como procurando inspiração em temas urbanos e de ficção científica. Há inclusive registro de algumas colaborações com um dos grandes escritores de ficção científica, Michael Moorcock, escritor este que já abordei a 18 de março de 2025, e falo assim com tanto detalhe porque as datas podem ser importantes se as usarmos para assinalar alegrias e perdas e com elas construirmos um mundo mais consciente. Portanto, hoje trago-te Hawkwind, próximo de uma outra data pessoal a assinalar, pretexto para que esta rúbrica seja um pouco mais minha. E, escrutinando um pouco mais a fundo a minha vida, Steppenwolf, ou O Lobo das Estepes, foi um dos primeiros livros sem bonecos que li na vida. Sim, uma obra de Hermann Hesse que iconiza a contracultura dos anos 60, descontente e alienada. Consegues imaginar os pensamentos de um miúdo de 12 ou 13 anos a ler Hermann Hesse? Ainda se fosse Siddhartha, mas não. Foi logo O Lobo das Estepes. Bem, o facto é que esta obra está na gênese do tema bastante longo de Hawkwind, pelo que aqui só te deixo um excerto, até porque tenho muitas coisas para te dizer. Ao fim e ao cabo, a festa é minha.

0: Pois então, está bastante claro a relação entre este tema musical de Hawkwind e a obra literária de Hermann Hesse. Mas eu vou ser quase herege e, para te apresentar a essência do livro O Lobo das Estepes, invoco um outro livro, A Vida de Pi, de Jan Martel. Lembras-te de como Pi invoca o tigre que há no seu imo para conseguir lidar com o desespero da sobrevivência quando, num bote, à deriva nos oceanos? Pois então, em O Lobo das Estepes temos a personagem central, Harry Haller, um homem cujas angústias e misantropia o levam a invocar um outro animal, que não um tigre. Para Haller, é no lobo que residem os seus instintos de sobrevivência, e isto por tempo tão longo que Harry já não consegue bem distinguir se é mais homem ou mais lobo. A este alter ego de Harry, o próprio chama de Lobo das Estepes. Esta personagem é um homem de meia-idade, claramente intelectual, e com um problema de abuso de álcool. Nos seus processos de isolamento da sociedade, há um reconhecer de vários eus sociopatas que Harry trata de excluir do convívio com os seus semelhantes. Esta obra essencial da literatura alemã foi lançada em 1927 e tem uma forma complexa. Enquadrada, algures no pós-Segunda Grande Guerra, é-nos apresentada pelo sobrinho do dono da casa onde Harry Haller aluga um quarto. Sobrinho este que encontra anotações de Harry e, em complemento, elabora um prefácio que nos permite entender o perfil psicológico do personagem central, assim como a estrutura avulsa dos textos que iremos ler. Tratando-se de um romance sem trama concreta e sem enredo linear, este prefácio já nos deixa de anteaviso, o que, de igual forma, leva o leitor a pôr em causa a própria percepção que Harry tem do seu entorno. Eu diria que, por esta via, mais que a veracidade das impressões de Harry, o leitor pode-se assim concentrar na validade das emoções de Harry. Harry Haller parece ser um homem culto, inteligente, perturbado e doente, quizás esquizofrénico. Às páginas tantas encontra um espaço chamado Teatro Mágico, e é a partir deste momento que Harry, de alguma forma, entra em contacto com realidades paralelas de si mesmo. Existe também uma outra personagem que nos é apresentada quase como alter ego feminino de Harry. De nome Hermine, esta mulher cruza-se com Harry e, pelo seu lado animal, Hermine magnetiza Harry muito para lá do razoável. Mas afinal, qual o peso do razoável quando o personagem central é misantropo e quase ermita? E vou mais, muito mais longe. Será que o razoável não é um conjunto de convenções num mundo limitado? Esse mundo não é de certeza o criado por Hermann Hesse, nem muito menos o habitado por Harry Haller. Assim, em tom de celebração de mais de meio século da minha existência, segue um pouco do meu mundo de criança, um mundo onde sonho e realidade têm fronteiras indistintas, para te dar a mão ao enverdares pela psique de Harry Haller no livro de Hermann Hesse, O Lobo das Estepes.
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2: Acabaste de ouvir Clave de Li e às 7, ou seja, daqui a 3 minutinhos, vais poder ficar na companhia da Matilda, que vai estar no palco Rua. Vai contar-nos tudo sobre o seu primeiro álbum, chamado De Corpo Inteiro. Por agora, resta despedir-me de ti, agradecer-te por teres ficado desse lado. O meu nome é Inês Moleiro e ficaste comigo desde as 5 até às 7. Continua na companhia da Rádio Universitária do Algarve, em 102.7 ou em rua.pt. Até à próxima. Boa terça-feira.
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3: Olá, eu sou a Matilda e estou no Palco Rua a falar do meu álbum de corpo inteiro.

0: Olá e sejam muito bem-vindos a mais um Palco Rua. O destaque desta semana vai para Matilda, que decidiu abrir o seu coração e o seu diário no primeiro álbum de corpo inteiro. Hoje está no Palco Rua de corpo inteiro para falar de si e do seu primeiro álbum. Olá, Matilda.
1: Olá, tudo bem?
0: Tudo ótimo, como é que estás?
1: Olha, estou bem, muito feliz por estar aqui. Um bocadinho nervosa, mas pronto.
0: O teu primeiro álbum está cá fora. Como é que foi o feedback?
1: Olha, o feedback tem sido muito, muito bom. Para mim, pelo menos, porque só o facto das pessoas ouvirem e de ter a minha música cá fora e de haver nem que sejam 10 pessoas que se identificam com aquilo que eu canto e que eu digo, já é uma felicidade enorme para mim. E foi um processo longo que demorou e que tirou muito assim do coração e é quase como um diário. E portanto, sentir que ele já está cá fora e que já deitei isto um bocadinho cá para fora para todos ouvirem e me conhecerem é incrível.
0: Tu começaste muito nova, mais ou menos com 12 anos, não foi?
1: Foi. Imagina, mais nova ainda já cantava.
0: Okay, pois, sempre esteve contigo, não é?
1: Exatamente, sempre esteve comigo. Mas sim, nos palcos foi muito nova, foi aos 12, 13.
0: Portanto, tu sempre quiseste ser a Matilda.
1: Eu sempre soube que ia ser a Matilda.
0: Ok, boa.
1: Mas queria muito crescer e ter maturidade para poder cantar a minha verdade, que eu acho que é a coisa mais importante na arte. Porque eu acho que não podemos fazer arte só porque sim, até porque eu acho que eu tenho muito, muito respeito pela arte, até pela forma como eu cresci, as pessoas que fui sempre rodeada. E, portanto, eu acho que só agora, aos 30, é que senti que estava... Aliás, demorei 5 anos a fazer o álbum, por isso mesmo, eu acho. Porque eu queria ser a Matilda de corpo inteiro e não queria simplesmente cantar porque sim.
0: E este teu nome artístico, tu passas de Matilde a Matilda, porquê é que optaste por Matilda?
1: Olha, porque a personagem Matilda, sabes, imagina dos livros, desde miúda que eu era viciada nela e queria também mexer os livros com os olhos e adorava que ela tivesse salvo o miúdo que estava a ser bullied, porque eu também fui bullied, e portanto vivi sempre com isto na minha cabeça e sempre quis ser a Matilda, e assim que tive esta oportunidade senti que isto era a minha forma de fazer o mesmo que a Matilda e salvar algumas pessoas, ou pelo menos tentar.
0: Para quem não te conhece, tu tens uma pessoa muito importante, que é uma das pessoas mais conhecidas na música portuguesa, Carlos do Carmo, que é o teu avô. Ele alguma vez te deu algum conselho que tenha-te marcado, particularmente em relação à música ou à vida, por exemplo?
1: Bem, à vida deu-me os melhores conselhos de todos. Ser humilde, ser verdadeira, ser eu. Aliás, tudo o que eu tentei fazer neste álbum, no fundo, inconscientemente, são conselhos dele, que é não tentar ser mais pequena do que sou, ser de corpo inteiro, ser vulnerável, ocupar espaço se for preciso ocupar espaço. Mas em relação à música, ele sempre me disse para cantar com cuidado, ter respeito pelas palavras e para dizer a minha verdade, e portanto levei isso comigo sempre e continuo a levar.
0: E por levares também a arte com tanta responsabilidade, foi por isso que demoraste muito tempo com este primeiro álbum?
1: Eu acho que demorei, não pela pressão, mas porque realmente eu não tinha maturidade ainda para ser eu. Eu sempre fui uma pessoa muito preocupada com o que os outros pensam e muito nervosa e fico sempre a pensar, será que esta pessoa gosta de mim, que não gosta? E eu queria estar pronta para pôr isso para trás e falar sobre isso. E acho que, isto tudo inconscientemente, claro, mas eu acho que não houve uma razão para ser agora, houve a única razão que era, eu queria ter a certeza daquilo que estava a fazer e só senti isso agora.
0: Muito bem, tu aliás, tu foste jornalista, portanto foste aqui a minha colega, trabalhaste na SIC, ainda trabalhas em jornalismo?
1: Olha, trabalho não em jornalismo, mas assessoria, escrevo muitos artigos e tento ajudar ao máximo o sítio onde eu trabalho e adoro escrever. E acho que o jornalismo ajudou muito na escrita, mas quando passei para a música comecei a aprender coisas novas sobre a escrita. Por exemplo, podemos falar do coração e não tão factualmente. Eu falava muito factualmente, não havia, não sei, claro que há sempre erros, mas sempre gostei muito de escrever, tenho muito respeito pela língua portuguesa, até porque a minha avó era professora de português e, portanto, os netos todos somos muito preocupados com a língua portuguesa, mas passei de escrever factos para escrever emoções e acho que o jornalismo me ajudou muito a chegar aqui também e eu tenho muita curiosidade, mas ia sempre para a curiosidade do mundo e dos outros, mas acho que comecei a puxar essa curiosidade para mim e acho que foi uma transição ótima e, portanto, gosto de trabalhar em assessoria porque às vezes ponho os pés no chão, mas o que eu gosto mais é de escrever poemas e falar do meu coração.
0: Mas queres fazer a música a tua principal função?
1: Já é a minha principal função, ou seja, eu
0: Ok.
1: trabalho part-time,
0: Ah.
1: ajudo de vez em quando, simplesmente porque gosto de escrever e porque posso ajudar, mas, ou seja, eu não estou a trabalhar lá, eu estou simplesmente a ajudar e de vez em quando escrevo uns artigos ou outros.
0: Foi fácil desistir, não é desistir, foi fácil deixar o jornalismo um bocadinho de parte para dedicares à música?
1: Acho que foi. Ou seja, eu demorei muito tempo, lá está, a tomar esta decisão e eu queria experimentar tudo. E eu adoro estudar e adoro escrever, mas ficou feito. Imagina, eu há 5 anos que estou a fazer este álbum e no início eu ainda estava no jornalismo, portanto, eu ainda estava insegura, ainda não estava com a maturidade. E houve um clique, e quando esse clique veio, não olha para trás e foi muito fácil. Saí bem de todo lado, mas saí com a certeza de que a música é o que eu quero fazer para o resto da vida.
0: Queres seguir um
1: E
0: sonho?
1: sofrer. Exatamente, queria seguir um sonho. E esse sonho vou seguir para o resto da vida. Eu já estava a seguir, na verdade, só que eu acho que estava tipo, a crescer.
0: Eu acho que ouvi uma entrevista tua em que disseste que já estava a ser demasiado cansativo, porque houve uma altura que tu tentaste fazer as duas coisas ao mesmo tempo, não foi?
1: Foi, mas eu acho que foi porque eu ainda não tinha a força, para ir olhar para dentro e para escrever sobre mim e para me entregar de forma honesta à música, e não foi tanto por querer fazer os dois. Eu acho que era mais a minha cabeça que ainda estava numa batalha: será que eu vou conseguir trazer a minha verdade? Porque eu não quero fazer isto só porque sim. E pronto, e claro que estás a gravar num estúdio e depois saís às 4 da manhã para gravares reportagens, é uma coisa difícil e irreal, e eu precisava desse clique, e acho que foi muito importante, até porque o jornalismo é um trabalho que todos sabemos que é difícil
0: Sim,
1: e que
0: sim.
1: exige muito, e gravar um álbum e cantar também. Portanto, eu acho que foi fácil a partir do momento em que eu percebi qual era a exigência que eu mais estava disposta a lutar.
0: E em relação aqui à música, como é que tu descobriste o teu estilo? Porque o teu avô vem do fado, não é? Como é que se descobre um estilo? Como é que se descobre o nosso próprio estilo de música?
1: Olha, eu acho que é uma coisa que vem de dentro, honestamente. Eu sempre, sempre, sempre, desde miúda, que admiro Diana Ross, Cher, tudo o que é soul, R&B, Aretha Franklin, e mesmo quando ouvíamos em casa músicas, as que eu me agarrava sempre foram essas. E, portanto, eu acho que eu não escolhi afastar-me do fado. Eu acho que eu simplesmente tenho aqui alguma coisa dentro que me liga muito a esse lado mais soul, mais R&B. É o que eu ouço, sempre foi. Também gosto muito de hip-hop. Eu acho que o hip-hop acaba por se misturar muito com o R&B. E desde miúda que em casa é o que eu ouço. Às vezes até a minha mãe, por exemplo, eu punha os CDs ainda, e eu punha CDs de, sei lá, do Sam the Kid, e a minha mãe ficava completamente em choque. Eu tinha, imagina, 15 anos. E portanto eu acho que foi uma coisa muito natural, só que o problema em Portugal, não é em Portugal, mas eu acho que o problema cá é que é difícil tu trazeres a sonoridade do R&B para a língua portuguesa, porque eu acho que a língua, cantar com língua, a língua também é importante naquilo que tu cantas. E acho que as palavras portuguesas, por alguma razão, não encaixam tão facilmente na música que eu gosto de ouvir. E portanto é um risco. Eu amo Expensive Soul, HMB, acho que são as pessoas mais próximas daquilo que eu amo. Mas de facto, imagina, eu sempre achei, agora vou cantar em português o mesmo que a Georgia Smith, e não dá porque na língua portuguesa é muito diferente. E
0: Claro.
1: portanto, acho que ao longo, lá está, destes 5 anos também fui percebendo isso, fui percebendo a minha voz, fui percebendo que não posso cantar da mesma forma que canto Amy Winehouse, porque em português as coisas soam diferente. Mas pronto, eu acho que isto vem sempre comigo, vem cá de dentro, e acho que é o que eu gosto de ouvir. O meu namorado até diz que eu ouço músicas de R&B, assim, tipo Mahalia, etc. E eu acho que são alegres. E ele, tá sempre, ele diz: estás sempre a ouvir música triste. Eu acho que para mim aquilo parece uma música muito alegre. Não sei. Vem de dentro.
0: Vem de dentro, muito bem. E falando aqui no teu percurso, ele começou aqui um bocadinho fora do habitual, portanto, tu, ou melhor, foi uma editora que te contactou e teve aqui uma mãozinha do Paulo Gonço. Queres nos contar um bocadinho?
1: Olha, posso-te contar. A história é que o meu avô. Sempre me disse para estudar e para antes de mais fazer os meus estudos e cantar sempre, mas ele próprio também estudou e acabou o curso e tudo mais, e só mais velha que começou realmente a fazer carreira. E eu acho que com isso eu acabei por afastar um bocadinho a artista em mim, e por isso é que eu também acho que nestes 5 anos estive à procura dela outra vez. E eu não sabia que ele queria que eu fizesse realmente isto ou experimentasse. E um dia o Paulo Gonzo ligou, a perguntar se eu queria ir fazer uma brincadeira ao estúdio, porque sabia que eu às vezes cantava, não sei o quê. E eu acreditei, eu achei, olha, para tu veres, eu ia no carro a ver se ainda cantava bem a caminho do estúdio. E cantar é mesmo a minha terapia. Portanto, eu claro que cantava no quarto, mas é diferente de cantar com o Paulo Gonzo. E pronto, e fui ao estúdio e primeiro cantei uma música que eu tinha levado. E ele disse: olha, tenta lá cantar esta. E eu cantei, e desculpa, eu cantei, e ele que foi um momento muito emocionante. Ele entrou a meio da música, muito emocionado, e disse que foi o teu avô que me pediu que se ele morresse, para eu não deixar isto morrer também. Ficámos muito próximos, criámos uma relação próxima, portanto, no fundo, devo muito ao Paulo Gonço. E olha, sem eu saber, ele mostrou isto à minha label e ligaram para ir lá, e pronto, depois as coisas aconteceram. Portanto, eu tive muita, muita sorte, é uma sorte que pouca gente tem. Sou super agradecida, e daí também a responsabilidade, e daí também os 5 anos.
0: Claro.
1: Mas demorou a chegar aqui, a sério, e a encontrar a minha voz e quem eu era, porque isto foi tudo muito rápido. Ou seja, eu assinei e eu não estava pronta para cantar. Não estava pronta para cantar a minha verdade, estava pronta para começar a descobrir-me como Matilda.
0: Foi todo um processo.
1: Foi um processo e foi muito duro o processo, porque escrever sobre ti, descobrir sobre ti, ainda por cima eu não sou uma pessoa bastante feliz e, portanto, eu acho que sempre está tudo bem, e eu de repente a escrever, descobri que afinal se calhar não sou assim, tinha muitas coisas para resolver. A minha mãe até diz, mas... Estás sempre tão feliz, porque é que de repente nas músicas é tudo assim tão pesado? E eu, porque se calhar a música é a minha única forma realmente de expressar, e é.
0: E aqui estás de corpo inteiro, literalmente.
1: É que estou de corpo inteiro, vulnerável, sem medos, e a dar força a todas as mulheres, que às vezes nós temos imenso medo de ocupar espaço e temos de ocupar.
0: Claro. E falando aqui um bocadinho neste processo, tu, quando estavas no processo do álbum, tu já tinhas um nome ou só quando tinhas as músicas todas à tua frente é que escolheste o nome?
1: Já tinha um nome.
0: Já?
1: Eu a Matilda já. Ou seja, não tinha a certeza, ainda considerei Matilde só.
0: Não, não, o nome
1: Mas.
0: do álbum.
1: Ah, e o nome do
0: Sim,
1: álbum?
0: sim.
1: O nome do
0: Sim.
1: álbum? Não, o nome do álbum de todo. O nome do álbum foi a última coisa, na última música a ser escolhida. Porque a Mulher de Corpo Inteiro foi a última música que fizemos, por isso é que eu tenho 11 em vez de 10. Foi feita completamente do nada. Numa tarde em que estávamos a ouvir tudo o que já estava feito e a decidir coisas, e chamámos a música Mulher de Corpo Inteiro, e eu disse: olha, está decidido o nome do álbum. Nós já tínhamos pensado em corpo e alma, coisas deste género, mas eu sentia sempre que era um bocadinho clichê às vezes, e estávamos à procura do nome perfeito, eu ainda não tinha sentido, e de repente, olha, demos o nome a esta música, e eu decidi no segundo, eu disse: o meu álbum é de corpo inteiro.
2: Ainda.

0: rua a falar do meu álbum de corpo inteiro.
1: Sou muito fã deste teu álbum, eu fui explorar um bocadinho e agora confesso-te aqui que ia no carro ouvir o teu álbum e fiquei assim num... E nem sei se descrever muito bem, mas eu fiquei presa na música a falar a minha língua. Então fiquei assim... É muito boa.
0: É uma música que gostas?
1: É a minha favorita.
0: Foi a primeira música que eu fiz.
1: A sério?
0: Sério.
1: Olha, já me respondeste aqui a uma primeira pergunta.
0: Ah, desculpa.
1: Não, mas olha, incrível. Esta música está muito boa. Tu tens aqui muitos nomes conhecidos que se juntaram a ti neste álbum. Tens o Agir, a Milhanas, a Inês Apenas. Como é que aconteceu esta junção de artistas?
0: Olha, eu primeiro andei, tenho sorte porque tenho uma label e portanto a minha label também me apresentou à maioria das pessoas, e eu neste processo eu tive muito tempo à procura, porque às vezes as pessoas certas ou as pessoas muito boas não são as certas para esta fase da tua vida, e portanto eu neste processo fui saltando e fui percebendo o que é que eu queria cada vez mais e comecei a perceber a minha escrita e a perceber também o que é que eu queria pôr nas minhas músicas. E, portanto, as pessoas foram aparecendo naturalmente e também porque, por exemplo, a Milhanas foi muito amiga ou seja, temos pessoas em comum.
1: Amiga de um amigo.
0: Exatamente, de uma grande amiga, que também é cantora, que é a Mónica Titónio. E, portanto...
1: Que também está neste álbum, não está?
0: Está neste álbum. Elas ajudaram a falar a minha língua. A música estava feita, foi a primeira, e eu decidi voltar a pegar nela para a pôr no álbum. E ela lá até, e a Menanas, no fundo, transformaram algumas frases para ficar assim mais perto de mim ainda. E pronto, e o Agir, eu já conheci o Agir e ajudou-me muito, muito, muito. É uma pessoa que eu estou eternamente agradecida. E pronto, e até depois descobri o John, que o John é assim a minha pessoa e foi realmente quem acabou o álbum comigo e a Inês Apenas. E acho que foi quando eu dei o clique e foi quando... Acho que tu deves sentir a sonoridade do álbum a mudar. E eu acho que foi com eles que eu fui descobrindo realmente a minha sonoridade e chegámos assim a um ponto no final em que eu estava tão emocional de ter acabado que chorei imenso. Porque não me queria despedir deles, eles eram os meus terapeutas, sabes? Mas não digo que mais à frente talvez outros vão ser. Eu acho que o processo do álbum é mesmo assim.
1: Claro. Eu lembro-me que ouvi numa entrevista que tu e o Agir fizeram uma música durante uma madrugada. Acho que foi durante uma madrugada. Qual é que era a música? Eu não me lembro que. Qual é
0: era
1: que
0: era? Sem Flores.
1: Sem Flores. Ok.
0: Sem Flores. Foi porque lá está, ele foi-me buscar um dia e disse: olha, bora para o estúdio, bora fazer música, porque ele soube que eu estava a fazer com os Mogno e com o Azarte. E fomos os dois para o estúdio e eu estava irritada e desabafei com ele. Eu ainda não escrevi a música de todo. E ele é uma máquina e ele em meia hora escreveu as minhas ideias e de repente começámos a brincar, e ele disse entusiasmados, de repente já tínhamos a minha voz gravada, de repente já tínhamos, a produção foi acontecendo e depois não queríamos ir embora até aquilo estar fechado, portanto fechámos essa música numa noite.
1: Uau, isto também está muito boa, também é uma das minhas favoritas também.
0: Também foi uma das primeiras, eu acho que foi mesmo muito importante para o meu pulo como artista.
1: Claro. E tu tens, já voltamos, vamos voltar aqui a falar um bocadinho na minha favorita, na Fala a Minha Língua, porque tu nesta música falas um bocadinho daquilo que chamamos o contacto zero, daquele silêncio que nos mata, que é aquilo que tu dizes também nesta canção. Queres-nos contar um bocadinho que fase é que foi esta? Qual foi a tua inspiração?
0: Olha, quem escreveu mesmo foi o Azarte, que é um grande, grande amigo meu. E isto foi feito quando eu ainda nem tinha nenhum contacto, sem ser o Azarte que me ajudava. E estávamos aqui em casa os dois e temos os dois relações de longa data. E estávamos a falar os dois de peripécias de relação. E eu estava a dar o lado da mulher e ele estava a dar o lado do homem. E de repente eu disse: é impressionante como é tudo igual em todas as relações. E a falta de comunicação é o maior problema das relações. Mas estávamos a aconselhar-nos um ao outro aqui em desabafos, e de repente ele pega na caneta e diz: bora, mas é falar sobre isto. E começou a escrever. Depois fomos para o estúdio com os Mogno, e os Mogno começaram a fazer a música, e de repente acabámos isso rapidíssimo. E foi das minhas músicas preferidas. E portanto, quando eu depois passei para o Agir e para o John, eu disse: eu quero levar esta música comigo, sim ou sim.
1: esta música está muito boa e tocou-me particularmente. Fiquei assim, porque é uma música que descreve muito bem às vezes o que nós pensamos, não é? Daquele contacto zero. Então eu fico,
0: é um contacto zero e é a falta de entendimento dos dois lados, não é?
1: Exatamente. Eu fiquei, uau, é mesmo isto que eu penso desde contacto zero.
0: Bom, sentiste isso?
1: Literalmente, foi mesmo isto que eu senti. Matilda, tu no teu álbum tens 11 faixas, uma delas é um interlúdio. Que recado é que querias deixar com este interlúdio?
0: Olha, o recado é para... Eu perdi 2 melhores amigos quando era muito nova. E isso foi uma das coisas que mais me moldou como pessoa. E, portanto, eu queria muito escrever uma música para eles, mas não fazer uma música... Eu queria deixar um recado no meu primeiro álbum, sem ser uma coisa triste. Eu queria mostrar às pessoas que a saudade também é uma coisa bonita, porque depois de tantos anos, chorar ainda por eles, depois de 16 anos, quer dizer que eles são mesmo pessoas inacreditáveis. E, portanto, eu queria deixar-lhes o recado de que eu penso neles, choro por eles, penso neles, por isso é que eu digo, tu por onde andas, canto para ti da varanda, é um bocadinho, eu não sei onde é que andas, mas eu continuo aqui a pensar em ti e é a forma de os manter vivos. E, portanto, foi um bocadinho por aí.
1: Olha,
0: foi um bocadinho, foi 100% por aí. E a primeira vez que a cantei foi muito emocional para mim mesmo.
1: Uma excelente homenagem.
0: Uma excelente homenagem. Ela era mais longa, por isso é que depois nós pusemos interlúdio, porque tínhamos refrões, muitos refrões, etc. E depois eu disse, não, eu quero mesmo cantar só para eles. E pronto.
1: Muito bonito. Muito bonito.
0: Um bocado triste, mas bonito.
1: Mas a homenagem está lá, acho que o intuito da homenagem está muito bonito.
0: Agora é bom explicar, porque eu acho que as pessoas depois ouvem o álbum de outra forma.
1: Sim, exatamente, exatamente, também acho. Matilda, nós vamos passar aqui uma espécie de um jogo em que eu vou-te dar aqui umas frases e tu vais corresponder com a música que te fizer mais sentido. Pode ser?
0: Pode ser.
1: Então, a música mais ouvida.
0: A música mais ouvida é Meu Norte. Não, música mais ouvida por mim ou pelas pessoas?
1: Pode ser por ti, pode ser por ti.
0: Por mim, Mar nos Meus Olhos.
1: A tua favorita?
0: Depende da fase em que eu estou. É que já foram todas. Agora, nesta fase, talvez para mim proveito, porque estamos a entrar no verão e eu vou no carro a ouvir mais.
1: A mais triste?
0: Espelho.
1: A que demorou mais tempo?
0: A escrever?
1: Sim.
0: Bem, demorou mais tempo, é difícil demorar um pouco, mas... a que demorou mais tempo, talvez Morro de Amor.
1: A que escreveste com as lágrimas nos olhos?
0: Mar nos Meus Olhos.
1: A que te deixa de bom humor?
0: Fala a Minha Língua, ou A Fama e Proveito, ou A Mulher de Corpo Inteiro.
1: Ok. A que te deixa com a autoestima lá em cima? Aquela quando está assim mais...
0: Mulher de Corpo Inteiro.
1: Mulher de... Boa. Boa. Aquela música que esteve quase para não entrar no álbum.
0: Fama e Proveito.
1: E a música que sabias que tinha de estar no álbum.
0: Recado. Recado.
1: Muito bem. Pronto, agora já saímos aqui deste...
0: Agora já não estou... Estava em pânico com isto. Agora já relaxei.
1: Agora já. Respira. Agora já passou. Como é que tu descreves este teu primeiro projeto?
0: Nem que eu descrevo. Olha, acho que é um diário... Quase como um diário meu. Acho que é uma carta aberta àquilo que eu sou. Acho que é verdadeiro, uma experiência de autoconhecimento brutal. E acho que quem o ouve de facto, do início ao fim, se calhar também se identifica com algumas coisas e percebe realmente que a vulnerabilidade não é uma coisa que temos que ter medo, mas sim uma força. Ser vulnerável é... Eu acho que é a nossa maior força e eu durante muito tempo, até escrever este álbum achava que não. Mas também acho que é um álbum de empowerment e que acaba no final, lá está, acaba cheio de força. É uma viagem sobre as tuas emoções e eu acho que tanto é um álbum vulnerável como é um álbum de empowerment e de força.
1: Olha, também achei. Eu agora queria muito ouvir da tua parte o que é que este álbum significava, porque eu também senti, quando o ouvi, senti que havia ali muitos temas, não só de amor e também um bocadinho de desamor, mas também havia esse empoderamento feminino. Gostei muito.
0: Sabes que não foi pensado, isso é que é, eu acho que isso foi, eu só comecei a escrever nas últimas músicas, que são as que falamos de mulheres, e eu nunca pensei, vou começar a escrever de, sobre, tipo, sobre as mulheres, na verdade. Uhum. Eu comecei a escrever e inconscientemente, de repente, percebi que é realmente uma coisa que se tem que falar e que eu quero falar, porque saiu naturalmente, percebes? Não, foi, não foram pensadas.
1: Veio de ti, foi surgindo.
0: Veio de mim, foi surgindo e de repente olhei para as músicas e até o meu produtor disse, bem, de repente, e eu, ouve, eu não estou a pensar, quero escrever sobre isto, é, os meus poemas de repente é o que eu mais falo, é o que eu quero falar.
1: O teu álbum está cá fora, e eu reparei que ainda há videoclipes que não saíram. Isto ainda está em processo ou queres deixar algumas músicas só em áudio?
0: Ainda está em processo, sendo que algumas vão ficar só em áudio.
1: Ok. Mas
0: vai haver surpresas.
1: Em breve?
0: Em breve. E para mim é importante agora também, em algumas músicas, como Mar nos Meus Olhos, que foi escrita um bocadinho para as mulheres que vieram antes e para a minha avó, há algumas que são mesmo especiais e que eu quero fazer as coisas, quero um bocadinho explicar isto que te estou a explicar a ti, através do vídeo, porque eu acho que tudo o que eu fiz até agora foi muito mostrar o mundo Matilda, mas agora quero mostrar o meu álbum e aquilo que eu falo e quem eu sou.
1: Então está para breve, alguns videoclipes.
0: Está para breve, alguns.
1: Muito bem.
0: Mas estão para breve, mas estão a ser muito pensados e não, breve é um breve, tem que esperar pelo menos um bocadinho.
1: Vai valer a pena, eu acho que sim. Só
0: Vai, vai.
1: pelas letras eu já sei que vêm coisas muito boas. Matilda, tu já conheces muitos artistas, já falámos daqui em muitos nomes que, conhecidos. Quem é que sonhas, com quem é que sonhas fazer uma colaboração?
0: Olha, eu sonho fazer com tantos artistas portugueses que eu nem consigo nomear assim um artista. Claro que imagina, eu acho que só poder fazer com alguém que gosta do mesmo do que eu, que vai escrever comigo e que vamos conectar, acho que já era espetacular. Claro que para mim, que gosto muito de hip hop, há artistas como Sam Da Kid, que é um sonho porque é o rei do hip hop, Papillon, que eu sou viciada, até você sim, sabes, a
1: Olha.
0: música Boa Vibe, eu adorava ser ela, sabes? E portanto, mas mesmo mulheres, Neni era o meu sonho, amava, sei lá, Carolina de Lange também ama a escrita dela, claro, como é óbvio. Ai, eu sou a Lura, sou viciada.
1: Tens aqui já
0: Mas é
1: muitos
0: assim, não
1: nomes.
0: eu tô, é que são todos Slow J, olha, Slow J fui há 2 dias ao concerto dele, sou viciada, eu sou viciada em todos.
1: E olha, próximos planos da Matilda, concertos, colaborações, o que é que vem para aí?
0: Olha, vão ter que esperar para saber, porque vai ser anunciado, mas o que eu quero é muito palco, porque é o que eu preciso, e o que eu mais amo é estar no palco e poder distrair durante meia hora, 45 minutos, seja quem for, mesmo sobre uma pessoa, se eu der a sensação que eu tenho quando estou a ver um concerto a alguém, já vai ser, já vale. E portanto, o que eu mais quero agora é concertos, e claro que, pronto, colaborações também, e surpresas, mas isso vai ser tudo anunciado mais tarde.
1: No teu Instagram?
0: Sim, não, eu não sei onde é que vai ser anunciada 100%.
1: Mas
0: No
1: vais
0: meu Instagram,
1: anunciar, não é?
0: certamente, claro, mas acho que vai ser anunciado para os meios também.
1: Muito bem. E o que é que gostavas que as pessoas sentissem ao ouvir o teu álbum?
0: Bem, gostava que sentissem que não estão sozinhas e que se de alguma forma sentirem que há alguém que sente o mesmo, passou pelo mesmo do que elas, mesmo que interpretem de outra forma e que não seja aquilo que eu estou a sentir quando estou a cantar a música, isso já vale. Portanto, eu gostava que as pessoas sentissem empatia e não se sentissem sozinhas e que a minha música não é tanto uma música animada, portanto, o que eu gostava era que as pessoas, quando estão a sentir sozinhas ou quando estão a precisar assim de um bocadinho de uma coisa mais íntima, ouvissem o meu álbum e percebessem que todos nós passamos pelas mesmas coisas.
1: Há alguma pergunta que gostasses que tivessem feito sobre o teu álbum e ainda ninguém a fez?
0: Ai, já sei. Há várias, talvez. Talvez tu hoje fizeste-me quase todas, mas talvez as pessoas perguntam-me um pouco sobre o significado das minhas músicas e falam mais do álbum no geral, e eu acho que às vezes gostava que me perguntassem de onde é que elas vêm, porque acho que é dessa forma que as pessoas realmente se identificam.
1: Muito bem. Obrigada, Matilda.
0: Obrigada, eu.

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4: Boa noite a todos os que nos ouvem. Bem-vindos aqui à Jazz. Hoje, a quarta instalação do nosso Deep Dive no Modern Jazz Quartet. Hoje vamos acabar os anos 50 e entrar nos anos 60. Começamos com um disco At the Opera House. Foi gravado ao vivo em Chicago. O título do disco é The Modern Jazz Quartet and the Oscar Peterson Trio at the Opera House. E fiquei muito curioso, porque eu adorava ouvir o Modern Jazz Quartet e o trio do Oscar Peterson ao mesmo tempo, mas era um disco, de um lado era Modern Jazz Quartet e do outro lado Oscar Peterson Trio, gravados no mesmo dia, dia 19 de outubro de 1957. Portanto, não vai ser os dois grupos a tocar em conjunto, mas vai ser bom na mesma. Vamos ouvir três faixas deste disco: D&E Blues, Now's the Time e Round Midnight. Vamos ouvir Modern Jazz Quartet at the Opera House.
5: I'm very happy to introduce their first appearance here with Jazz with Philharmonic, the members of the Modern Jazz Quartet. 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

Um tema que nós exploramos muito no que é jazz no cinema. Já ouvimos vários compositores, Miles Davis, Herbie Hancock, David Grusin, entre muitos outros. E agora vamos ouvir a banda sonora escrita por John Lewis, o pianista do Modern Jazz Quartet, para o filme de Roger Van Dien de 1957, Sait-on Jamais, ou No Sun in Venice. E vamos ouvir três faixas. O primeiro é The Golden Striker, depois The Rose Truc e Venice.

No programa da semana passada, ouvimos música do disco At Music Inn e agora temos um segundo volume desta série. O outro disco foi com Jimmy Jufre a tocar clarinete e aqui temos Sonny Rollins a tocar sax tenor. Vamos ouvir dois trechos do quarteto com Sonny Rollins. Vamos ouvir Bag's Groove e Night in Tunisia. Isto é o Modern Jazz Quartet com Sonny Rollins.

E assim acabamos os anos 50 e vamos entrar nos anos 60 com o disco de 1960, Pirâmide. Vamos acabar o programa com três faixas. O primeiro é Vendôme, e depois dois standards, It Don't Mean a Thing, If It Ain't Got That Swing, e How High the Moon. O agosto vai ser já este fim de semana e aqui a jazz não vai parar para tirar férias. Vamos apenas fazer uma pequena interrupção neste deep dive do Modern Jazz Quartet e vou preparar quatro programas baseados nos melhores band leaders, arranjadores do jazz. Vamos ouvir do Quincy Jones e Billy May e alguns outros. Temos quatro programas para ouvir música sem interrupção e voltaremos em setembro com o Modern Jazz Quartet. Boas férias para todos, bom resto de semana e até jazz!

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